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0: 21h05.
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3: 21 horas e 37 minutos.

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2: 21h59.
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3: 22 horas e 2 minutos.
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5: Olá, seja muito bem-vindo, seja muito bem-vinda ao nosso Moment Love. Que tal curtir as músicas mais românticas de todos os tempos em uma só estação, hein? É, você encontrou essa seleção musical maravilhosa que está aqui no nosso Moment Love, vai começar a partir de agora. Hoje, terça-feira, 25 de agosto de 2026, a gente já encaminhando para o final do mês, né? Muito bom, viu? E agora, para começar o Moment Love, tem Michael Learns, That's Your Go Away.

Christina Perry, A Thousand Years, aqui no nosso Moment Love. Lindíssima canção aí do ano de 2013. Essa música fez um baita sucesso, né? E agora tem o som de Four Non Blondes, What's Up. A continuação aqui do Moment Love, da nossa terça-feira. O clássico do romantismo você ouve aqui, hein? As clássicas nacionais e internacionais.

0: Vanessa da Mata, Amado, no Moment Love, fechando mais uma super sequência. Continue ligado, hein? Daqui a pouco a gente está de volta, relembrando e trazendo grandes canções que mexem com os corações.
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3: 22 horas e 33 minutos.
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3: Vinte e duas horas e 35 minutos.
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Agora, avançando 2 anos, indo para 1987, a gente relembra esse icônico sucesso do Roupa Nova aqui no Moment Love. Volta para mim.

0: Elvis Presley, Always On My Mind. Fechando muito bem aqui o segundo bloco do Moment Love desta terça-feira. Continue ligado, daqui a pouquinho Paulinho Esteves chega com o quadro Love in Words e a nossa tradução de hoje, aqui no Moment Love.
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3: 23 horas e 2 minutos.
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1: 23 horas e 4 minutos.
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3: E agora vamos com o som de Adrian Gurvitt com Classic, sendo traduzida pela nossa companheira aqui, Paulinha Esteves, no quadro Loving Words.
2: 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Está no ar, Loving Words. Aqui no Moment Love. 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Loving Words. 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

Ah, essa música é linda demais, hein? For You Babies, aqui no nosso Moment of Love. E agora tem Elba Ramalho.

Mariah Carey, Whitney Houston, Way and Believe, fechando aqui nosso terceiro bloco de hoje do Moment Love. Continue ligado, depois do intervalo a gente volta com a nossa última sequência de hoje.

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1: 23 horas e 35 minutos.
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3: E aqui no Momento Love, as mais tocadas, as melhores músicas, você ouve aqui com a gente. Maria Gadu.

Ana Laga e Pedro Mariano, codinome Beija-Flor aqui no nosso Moment Love. As melhores músicas você curte com a gente. Agora tem um baita de um clássico, hein, com Jim Cliff, Peace.

0: 1:03.
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4: 2:02.
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0: 2 horas e 32 minutos.
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0: 2 horas e 34 minutos.
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3: 2:59.
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0: 3 horas e 29 minutos.
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3: 3 horas e 56 minutos.
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2: 4 horas e 3 minutos.

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2: Quatro horas e 22 minutos.

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1: Quatro horas e 28 minutos.
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0: 4:58.
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1: E a minha Milan.
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0: 5 horas e 2 minutos.
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0: Obrigada, gente. Obrigada, obrigada mesmo.
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0: horas e 28 minutos.
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0: 5:32.
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0: Sensacional.
1: Aninha, muito obrigado, viu?
2: Cinco horas e 58 minutos.
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3: 6:05.
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5: 6:31.
6: Cavalo. 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

0: Foda-se, é essa, safadão!
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0: 6:50.
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0: 6:59.
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1: 7:04.
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5: Quarta-feira, 26 de agosto de 2026, está entrando no ar mais uma edição do Café com Notícias. As últimas informações do Brasil e do mundo. Eu sou Kleber Salles e a partir de agora você vai ficar muito bem informado. As últimas notícias do Brasil e do mundo chegando no nosso Café com Notícias.
6: A tramitação da PEC do fim da escala 6x1 chegou à Comissão de Constituição e Justiça do Senado nessa última sexta-feira, após despacho da presidência da Casa. A proposta, aprovada pela Câmara no fim de maio, reduz de 44 para 40 horas semanais a jornada máxima, sem redução salarial. O governo articula a votação da proposta no esforço concentrado da primeira semana de setembro, em meio à campanha eleitoral. A expectativa de aprovação preocupa o setor produtivo, que defende mais tempo para avaliar os impactos da mudança sobre empresas, emprego e produtividade. Presidente da Confederação das Associações Comerciais e Empresariais do Brasil, da Federação das Associações Comerciais do Estado de São Paulo e da Associação Comercial de São Paulo, Alfredo Cotaite Neto, defende o adiamento da discussão.
7: Vale a pena o debate. Porém, vamos discutir isso em 2027, fora do período eleitoral, fora dessa eventual interferência eleitoreira. Eu acho que a sociedade civil está pronta para debater, tanto os trabalhadores como os empresários, e encontrar qual é a melhor solução, mas sem nunca esquecer que a reforma trabalhista já pode haver a negociação, porque o negociado prevalece sobre o legislado.
6: Fernando Queiroz Filho, presidente da Associação Comercial e Empresarial de Santo Antônio de Jesus, na Bahia, alerta que a medida pode acrescentar ainda mais dificuldades para o empreendedorismo no país, já bastante prejudicado pelas altas taxas de juros e carga tributária.
8: É uma ingenuidade imaginar de que a gente vai diminuir a carga de trabalho, né, diminuir o período de trabalho, sem impactar na produção. Isso não existe em nenhum lugar do mundo. A produção, ela é diretamente determinada, é uma relação período de trabalho com mão de obra, entendeu? Então a gente não pode imaginar que isso não vai ter impacto.
6: Edmilson Iareschi, presidente da Associação Comercial e Empresarial de Foz do Iguaçu, garante que não se trata de insensibilidade dos empresários quanto a melhores condições de vida dos funcionários.
9: Não somos contrários à modernização das relações de trabalho ou à busca por maior, melhor e maior qualidade de vida. A preocupação é que uma alteração definida por lei, sem considerar as diferenças entre setores, tamanho de empresa, ela possa produzir efeitos contrários aos desejados, especialmente sobre emprego, renda e competitividade.
6: Como ocorre com qualquer outra proposta de emenda constitucional, a CCJ do Senado tem até 30 dias para apresentar o relatório da PEC que, para ser aprovada, precisa de maioria simples dos parlamentares presentes na sessão de votação.
10: A Confederação Nacional da Indústria, a CNI, enviou uma carta à Casa Civil da Presidência da República pedindo celeridade na regulamentação do marco legal dos bioinsumos. O documento destaca que a definição de critérios claros, proporcionais e adequados às diferentes categorias de bioinsumos contribuirá para reduzir incertezas, estimular investimentos em pesquisa, desenvolvimento e inovação e ampliar a oferta de produtos biológicos no mercado. O gerente de recursos naturais da CNI, Mário Cardoso, afirma que a regulamentação do marco legal é urgente para garantir segurança jurídica e previsibilidade à cadeia produtiva.
11: Sem regras claras, empresas enfrentam barreiras para investir em pesquisa, em inovação e no escalonamento industrial. A indústria brasileira precisa dessa base legal para acelerar a produção de soluções sustentáveis, reduzir a dependência de insumos importados e ampliar a competitividade internacional.
10: Na agricultura, a aplicação dos bioinsumos pode reduzir a dependência de defensivos químicos e contribuir para uma produção mais sustentável, além de agregar valor aos produtos brasileiros destinados à exportação. Mas, para a CNI, os benefícios da regulamentação vão além do setor agropecuário e alcançam os segmentos industriais, como os de produtos químicos e farmacêuticos.
11: Micro-organismos e derivados biológicos são usados para desenvolver medicamentos, cosméticos e materiais biodegradáveis. Outro ponto importante é a energia. Os bioinsumos contribuem para a produção de biocombustíveis, ajudando a diversificar a matriz energética e diminuir as emissões de carbono. Para a indústria nacional como um todo, adotar bioinsumos significa reduzir custos, inovar em processos e conquistar mercados internacionais cada vez mais exigentes em sustentabilidade.
10: Na avaliação da CNI, o principal desafio é transformar o marco legal em um sistema regulatório funcional, capaz de favorecer a escalabilidade das soluções e ampliar a competitividade internacional do Brasil.
6: A falta de atualização dos limites de faturamento do Simples Nacional tem aumentado a pressão sobre micro e pequenas empresas. No Pará, cerca de 25% dos associados da Associação Comercial de Belém, o equivalente a aproximadamente 300 empresas, enfrentam dificuldades para permanecer no regime simplificado. Segundo o presidente da entidade, Isa Palmeira, o problema é que o aumento do faturamento, muitas vezes provocado pela inflação, pode fazer a empresa ultrapassar o limite do Simples e passar a pagar mais impostos.
12: 25% dos nossos associados, né, que são mais ou menos 300 empresas, são pequenas e micros, estão sofrendo, estão com a corda no pescoço, não estão aguentando essa falta de atualização desses valores, que aí sai do Simples e começa a pagar uma carga tributária maior ainda.
6: O projeto em discussão no Congresso prevê aumentar o limite anual de faturamento do MEI, dos atuais R$ 81.000 para R$ 110.000 ainda em 2026 e R$ 140.000 a partir de 2027. As entidades empresariais também defendem a atualização das demais faixas do Simples. Hoje, o teto é de R$ 360.000 por ano para microempresas e de R$ 4.800.000 para empresas de pequeno porte. A proposta enfrenta resistência do Ministério da Fazenda. A equipe econômica estima impacto de cerca de R$ 50 bilhões nas contas públicas caso o teto das empresas de pequeno porte passe para até R$ 8 milhões. A Confederação das Associações Comerciais e Empresariais do Brasil, a CACB, defende uma correção de aproximadamente 83% nos limites. Com isso, o teto do MEI chegaria a R$ 144.900 reais, e o das pequenas empresas a R$ 8.690.000 reais. O presidente da CACB, Alfredo Cotais Neto, afirma que a falta de atualização pode levar empresas a mudar de regime tributário ou até deixar a formalidade.
13: O que nós precisamos é conscientizar os nossos políticos da importância da aprovação do aumento do limite do Simples Nacional, pelo menos para o MEI, o microempreendedor individual, e para o micro e a microempresa. Sem isso, as empresas ou vão mudar o seu regime ou vão para a informalidade.
6: A votação do projeto perdeu força no Congresso e deve mesmo ficar para depois das eleições.
5: Fique ligado, daqui a pouco a gente volta com o segundo bloco do Café com Notícias desta quarta-feira. Não saia daí.
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14: 7:12.
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1: Sete horas e 17 minutos.

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1: Já estamos de volta, esse é o nosso Café com Notícias, sempre com as informações da nossa equipe de rádio jornalismo. Vamos para o segundo giro de reportagens desta manhã.
2: A previsão de uma estiagem severa no Amazonas nas próximas semanas levou o Tribunal Regional Eleitoral do Estado a alterar o calendário de distribuição das urnas eletrônicas para as cidades do interior. Por causa da forte estiagem prevista desde a última sexta-feira, o TRE amazonense começou a enviar urnas eletrônicas e suprimentos eleitorais para os municípios do interior. A operação foi antecipada em 20 dias em relação ao cronograma tradicional devido aos impactos da vazante dos rios sobre a navegabilidade e o transporte de cargas no Amazonas durante o período menos chuvoso. O destino prioritário são as cidades do Alto Solimões. Até o fim desta semana, a primeira remessa, com 467 urnas eletrônicas que saíram da plataforma Torres, no porto de Manaus, deve chegar aos municípios de destino, acompanhadas de cabinas de votação, baterias, cabos, sacolas e cadernos de votação fornecidos pela Justiça Eleitoral. Ao todo, as eleições gerais de 2026 terão aproximadamente 5 mil urnas eletrônicas enviadas para o interior do Amazonas, enquanto Manaus contará com cerca de 4.200 equipamentos. Prevendo também dificuldades de acesso aos equipamentos após a chegada aos municípios, técnicos do tribunal realizam uma série de procedimentos antes do envio. As urnas são ligadas e testadas individualmente para verificar o funcionamento antes do deslocamento. Para reforçar a segurança logística, o planejamento também prevê o envio de urnas de contingência, em quantidade estimada entre 8% e 10% do total destinado a cada localidade. Esses equipamentos poderão substituir eventuais urnas com problemas durante a preparação ou no dia da votação. O Amazonas possui mais de 1 milhão e 300 mil eleitores aptos a votar apenas no interior do estado, distribuídos em cerca de 4.500 sessões eleitorais. Em todo o Amazonas, são pouco mais de 2,8 milhões de eleitores e mais de 8.500 sessões de votação.
3: A Agência Nacional de Proteção de Dados multou em 153,7 milhões de reais a empresa ByteDance, que controla a rede social TikTok, por violações ao tratamento de informações de crianças e adolescentes. A sanção foi publicada no Diário Oficial desta terça e também determina que os dados coletados de forma irregular sejam excluídos. A decisão se deu com base em processo de fiscalização que confirmou os indícios de irregularidades, com práticas em desacordo com a Lei Geral de Proteção de Dados. Segundo a ANPD, nas duas modalidades de acesso à plataforma, o feed sem cadastro, disponível a qualquer usuário sem necessidade de criação de conta, e o feed com cadastro, vinculado a um perfil registrado na rede social, a empresa tratou os dados pessoais de crianças e adolescentes em desacordo com a lei referente ao público mais vulnerável. Em paralelo ao processo sancionador, a agência reguladora manteve um diálogo com a empresa, que culminou em um plano de conformidade para melhorar a proteção dos menores de idade na rede social. A diretora da ANPD, Lorena Coutinho, detalha.
4: Entre os compromissos assumidos pela empresa estão, por exemplo, a suspensão integral de anúncios na experiência sem cadastro. Isso é extremamente importante, tendo em vista a coleta de dados pessoais de crianças e adolescentes e o seu uso para o direcionamento de publicidade foi uma das principais preocupações levantadas durante o processo de fiscalização. Outros avanços dizem respeito também à suspensão de lives e de contato direto entre usuários no feed sem cadastro, e houve também uma redução muito significativa no volume e na duração da coleta de dados de crianças e adolescentes.
3: Já na versão com cadastro, a rede social deverá restringir as configurações de privacidade para as contas de quem tem menos de 16 anos, que só poderão ser alteradas com autorização de responsáveis, reforçar a supervisão parental e aplicar filtros de conteúdo mais rigorosos. Em caso de descumprimento, a multa diária é de R$ 137 mil. Reais. A empresa controladora do TikTok pode recorrer da penalidade.
5: O mercado financeiro brasileiro registrou um dia positivo, com o dólar fechando em leve queda a R$ 5,14, um recuo de 0,25%. O Ibovespa, principal índice da Bolsa de Valores, teve forte alta de mais de 1%, impulsionado pelo otimismo no exterior e pela queda do preço do petróleo. Investidores reagiram positivamente à agenda econômica leve e à menor aversão a risco global, que pode sustentar o fluxo de capital estrangeiro para a B3. A recuperação da Braskem, que anunciou o pedido de recuperação extrajudicial, também influenciou o cenário, com suas ações sendo excluídas dos índices da Bolsa. Entidades de proteção à criança e à saúde mental intensificaram os pedidos por um cerco regulatório às grandes empresas de tecnologia, as Big Techs, após um caso de suicídio envolvendo um adolescente na plataforma Discord. O incidente reacende o debate sobre a responsabilidade das redes sociais na proteção da saúde mental de seus usuários mais jovens. A discussão ganha força em meio a preocupações crescentes sobre o impacto das plataformas digitais na vida de crianças e adolescentes. A pressão por medidas mais rigorosas de segurança e moderação de conteúdo online é uma pauta central para legisladores e sociedade civil.
6: Um avião monomotor de pequeno porte caiu e pegou fogo na manhã de terça-feira no distrito de Serra Azul, em Mateus Leme, Minas Gerais. A aeronave, que partiu do aeroporto da Pampulha, em Belo Horizonte, teria ativado o sistema de paraquedas antes do impacto. O piloto, único ocupante de 29 anos, conseguiu sair da aeronave após a queda e foi resgatado por populares. Ele foi encaminhado a uma UPA local, sem queixas de dores ou escoriações, em um desfecho afortunado para o grave acidente.
7: A Sabesp anunciou hoje o início de uma oferta de 178 milhões em debêntures, títulos de dívida, destinados a financiar projetos de saneamento básico. A operação, que corresponde à 39ª emissão da companhia, teve registro automático concedido pela Comissão de Valores Mobiliários, CVM, e é voltada exclusivamente para investidores profissionais. Os recursos captados serão integralmente utilizados em investimentos ligados ao programa Eco Invest Brasil, com foco na expansão e modernização da infraestrutura de água e esgoto. O objetivo é a universalização dos serviços e o atendimento a comunidades vulneráveis, sem que o dinheiro seja usado para refinanciar dívidas.
8: O Brasil aplicou uma multa de 153,7 milhões de reais ao TikTok por falhas na proteção de dados de crianças e adolescentes, conforme anunciado. A decisão ressalta a crescente preocupação das autoridades brasileiras com a segurança e privacidade de usuários menores de idade em plataformas digitais. A penalidade imposta à gigante das redes sociais destaca a necessidade de maior rigor na...
9: 7h26.
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1: Sete horas e 29 minutos.
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4: Estamos de volta com o terceiro bloco do Café com Notícias de hoje. As informações do Brasil e do mundo direto das agências de rádio jornalismo.
5: Em uma escalada da guerra comercial, o Canadá anunciou que irá retaliar as tarifas impostas pelos Estados Unidos, aplicando taxas de até 50% sobre centenas de produtos americanos. A decisão canadense é uma resposta direta às medidas protecionistas do governo Trump, que tem gerado tensões nas relações bilaterais. A disputa comercial se intensifica após a sugestão de Trump de renomear o Lago Ontário para Lago América, o que irritou o governo canadense. Essa troca de farpas e imposição de tarifas mútuas sinalizam um período de instabilidade nas relações econômicas entre os dois países vizinhos. Pelo menos 4 pessoas morreram durante a noite em uma troca de ataques aéreos entre a Ucrânia e a Rússia, conforme anunciado por autoridades locais em ambos os países. Na região russa de Krasnodar, 2 civis perderam a vida após a queda de um drone, que também danificou 10 casas e causou um incêndio em uma refinaria. Do lado ucraniano, na região de Zaporizhia, 2 pessoas morreram após um ataque com bomba guiada russa no centro da cidade. Os ataques ocorrem um dia após aliados de Kiev se comprometerem a reforçar urgentemente as defesas aéreas ucranianas, coincidindo com o 35º aniversário da independência da Ucrânia.
6: Um auditor fiscal aposentado e 2 empresários foram presos nesta terça-feira por envolvimento em um esquema ilegal de importações no Aeroporto Internacional de Fortaleza. O grupo criminoso teria movimentado R$27 milhões e adquirido R$31 milhões em criptomoedas. Além das prisões, as equipes da Polícia Federal, Receita Federal e Ministério Público Federal cumpriram 15 mandados de busca e apreensão nas cidades de Fortaleza, Caucaia e Eusébio, no Ceará, e Salvador, na Bahia. Entre os itens apreendidos estão relógios de luxo da marca Rolex, de acordo com imagens da PF. A Justiça Federal ainda determinou o bloqueio de ativos financeiros, imóveis e veículos de luxo, além de derrubar o sigilo de dados bancários. A Operação Snooker 2 é um desdobramento da primeira fase, realizada em setembro de 2025. Mesmo após medidas serem adotadas anteriormente, o grupo criminoso se reorganizou com a criação de novas empresas para manter as operações fraudulentas. As ações desta terça pretendem esclarecer e reunir provas da atuação de empresários e profissionais do setor de importação que operam no Aeroporto Internacional de Fortaleza. Segundo a apuração, o esquema tinha uma divisão estruturada de tarefas e usava mecanismos sofisticados para dificultar a identificação da origem e do destino do dinheiro que circulava por meio das fraudes. Segundo a PF, os investigados poderão responder pelos crimes de organização criminosa, corrupção, lavagem de dinheiro e fraudes em operações de importação.
7: A noite de quinta-feira próxima vai reservar algo especial para os brasileiros. Será o início de um eclipse lunar quase total, que poderá ser visto em todo o Brasil. O fenômeno ocorre quando a Terra fica entre o Sol e a Lua, projetando uma sombra que cobre total ou parcialmente a superfície lunar. Segundo o Observatório Nacional, localizado na zona norte da cidade do Rio de Janeiro, a sombra projetada pela Terra irá obscurecer cerca de 96,2% da Lua, atingindo seu auge pouco depois da 1 hora da madrugada de sexta-feira. Este evento astronômico irá acontecer quase 2 semanas após o eclipse solar, em que a Lua é que se posiciona entre o nosso planeta e o astro-rei, gerando uma sombra em parte da superfície terrestre. Se naquela ocasião não foi possível observar o fenômeno, agora todo o território nacional poderá vê-lo, tanto diretamente quanto pelo canal oficial do Observatório no YouTube, que fará a transmissão ao vivo. Diferente do eclipse solar, astrônomos explicam que não é preciso utilizar equipamentos especiais para ver o fenômeno diretamente. Vale ressaltar que esta é uma chance imperdível para contemplar um grande evento astronômico no país. Isso porque, segundo o Observatório Nacional, O próximo eclipse dessa magnitude, que irá obscurecer a superfície lunar de forma perceptível e poderá ser visto pelos brasileiros, só deve acontecer no final de junho de 2029.
8: O governo norte-americano confirmou a intenção de revogar vistos de negócios e turismo de até 200 mil estrangeiros que solicitaram asilo nos Estados Unidos. A medida faz parte das políticas de imigração mais rigorosas do presidente Donald Trump. Segundo o Departamento de Estado, obter um visto com o propósito de pedir asilo é considerado fraude, justificando a revogação. A Casa Branca classificou a ação como a maior revogação de vistos da história do país, a ser implementada gradualmente.
9: O ministro do Supremo Tribunal Federal, Flávio Dino, declarou que as emendas parlamentares representam atualmente o maior vetor da corrupção no Brasil. A afirmação foi feita durante um evento, onde o magistrado atribuiu o problema ao afrouxamento das regras fiscais durante a pandemia da Covid-19. Dino ressaltou a necessidade de maior transparência e controle sobre a destinação desses recursos, que tem sido alvo de debates e críticas. A discussão sobre a gestão das rendas parlamentares continua sendo um tema central no cenário político nacional.
10: A Polícia Federal mantém a pressão para que a Advocacia Geral da União, a AGU, recorra de uma decisão do ministro André Mendonça, do STF, que determinou o compartilhamento dos dados brutos da investigação sobre fraudes no INSS. Entre as informações, estão dados obtidos a partir de quebras de sigilo de Fábio Luiz Lula da Silva, o Lulinha, e da lobista Roberta Luchinsen. A PF considera que a decisão interfere na autonomia da corporação e afirma ter procurado a AGU há mais de um mês para tentar derrubá-la. O advogado-geral da União, Jorge Messias, porém, tem defendido que o melhor caminho é buscar um acordo nos bastidores entre a PF e Mendonça, evitando um confronto judicial. A tensão aumentou após a demora de mais de 7 meses para a PF enviar ao ministro dados relacionados às quebras de sigilo de Lulinha e também depois da troca da equipe responsável pela investigação do INSS. Enquanto a polícia insiste em recorrer, aliados do ministro avaliam que, caso a corporação leve o conflito adiante, poderá acabar prejudicada pela própria condução da investigação.
11: A pesquisa Genial Quest, divulgada, mostra o governador Tarcísio de Freitas na liderança da disputa pelo governo de São Paulo. No cenário de primeiro turno, Tarcísio acalece com 40% das intenções de voto, enquanto Fernando Haddad registra 27%. A diferença é de 13 pontos percentuais entre os dois principais candidatos. O levantamento ouviu 1.800 pessoas entre os dias 19 e 25 de agosto, em entrevistas presenciais, e tem margem de erro de 2 pontos percentuais, para mais ou para menos. A pesquisa também aponta a liderança de Tarcísio nos cenários de segundo turno. O levantamento foi contratado pelo Grupo Globo e está registrado no Tribunal Superior Eleitoral, o TSE, sob o protocolo SP06946/2026.
12: O Aeroporto Internacional do Galeão, no Rio de Janeiro, tornou-se o primeiro aeroporto da América Latina autorizado pela ANAC a receber o Boeing 7779, considerado o maior avião bimotor do mundo. A autorização foi oficializada em agosto, após um processo iniciado em 2024, confirmando que a infraestrutura do aeroporto está preparada para operar com a nova aeronave, que pode transportar até 450 passageiros, em configurações para voos de longa distância. Apesar da autorização brasileira, o Boeing 7779 ainda não deve pousar imediatamente no Galeão, pois depende da certificação da Autoridade de Aviação dos Estados Unidos, a FAA. Entre as companhias que já encomendaram o modelo e operam no aeroporto estão British Airways, Emirates e Lufthansa. O novo avião também conta com pontas de asas dobráveis e promete reduzir o consumo de combustível e o custo operacional por assento em cerca de 10% em relação ao Airbus A350.000.
4: Fique ligado, daqui a pouco, depois do intervalo, estaremos de volta com o último bloco do Café com Notícias desta quarta-feira, 26 de agosto de 2026. A gente volta já já.
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1: 7 horas e 38 minutos.
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5: Pelo menos 4 pessoas morreram durante a noite em uma troca de ataques aéreos entre a Ucrânia e a Rússia, conforme anunciado por autoridades locais em ambos os países. Na região russa de Krasnodar, 2 civis perderam a vida após a queda de um drone, que também danificou 10 casas e causou um incêndio em uma refinaria. Do lado ucraniano, na região de Zaporizhia, 2 pessoas morreram após um ataque com bomba guiada russa no centro da cidade. Os ataques ocorrem um dia dia após aliados de Kiev se comprometerem a reforçar urgentemente as defesas aéreas ucranianas, coincidindo com o 35º aniversário da independência da Ucrânia.

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3: 7:44.
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6: Já estamos de volta, esse é o nosso Café com Notícias, trazendo as informações, os destaques do Brasil e do mundo, aqui no seu rádio.
7: Previsão do tempo para quarta-feira, 26 de agosto de 2026. Região Centro-Oeste. Em Brasília, capital federal, o dia vai ser de céu encoberto. Os termômetros registram mínima de 17 e máxima de 30 graus. A umidade relativa do ar gira em torno de 60-20%. Campo Grande, capital do Mato Grosso do Sul, comemora aniversário nesta quarta-feira com o céu encoberto, mas pode chover durante a manhã. A temperatura mínima 19 e a máxima 30 graus. A umidade relativa do ar é de 80 a 30%. Região Nordeste, Natal, Rio Grande do Norte vai ter uma quarta-feira de céu encoberto. A temperatura marca mínima de 22 e máxima de 31 graus. A umidade relativa do ar vai de 80 a 50%. Brejo Santo, Ceará, sopra velhinhas diante de um céu claro. A temperatura mínima é de 16 e a máxima 35 graus. A umidade do ar varia de 80 a 25%. Região Norte, em Manaus, Amazonas, a quarta-feira vai ser de céu claro, sem previsão de chuva. A temperatura mínima é de 26 e a máxima de 35 graus. A umidade do ar é de 70 a 20%. Dianópolis, Tocantins, festeja aniversário com céu claro. A temperatura mínima é de 18 e a máxima 36 graus. A umidade relativa do ar é de 60 a 20%. Região Sudeste, no Rio de Janeiro, capital fluminense, a previsão é de céu encoberto com possibilidade de chuva à noite. Os termômetros registram mínima de 17 e máxima de 27 graus. A umidade relativa do ar vai de 95 a 60%. Belo Horizonte, Minas Gerais, vai ter uma quarta-feira de céu encoberto, mas pode chover à tarde e à noite. A temperatura mínima é de 16 e a máxima de 30 graus. A umidade relativa do ar é de 80 a 40%. Região Sul, em Curitiba, Paraná, quarta-feira vai ser de céu encoberto, mas sem previsão de chuva. Os termômetros registram mínima de 12 e máxima de 17 graus. A umidade relativa do ar oscila entre 100 e 50%. Navegantes, Santa Catarina. A previsão para o aniversário da cidade aponta para céu encoberto. Os termômetros registram mínima de 15 e máxima de 22 graus. A umidade relativa do ar fica entre 100 e 70%. Você ouviu a previsão do tempo para esta quarta-feira, 26 de agosto de 2026, com informações do IBGE Cidades e do Instituto Nacional de Meteorologia, INMET.
8: Começa nesta quarta-feira o período para participar da lista de espera do processo seletivo do segundo semestre de 2026 do ProUni, Programa Universidade para Todos. Esta etapa é dedicada aos estudantes inscritos que não foram pré-selecionados nas chamadas regulares do programa, além daqueles que, por motivo de não formação de turma, foram reprovados. Para participar, o candidato deve registrar a manifestação de interesse no Portal Único de Acesso ao Ensino Superior, no endereço acessounico.mec.gov.br/ProUni. O processo é gratuito e o prazo para adesão termina na quinta-feira, às 11h59 da noite. O resultado da lista de espera será divulgado no dia 1º de setembro. A comprovação será feita na instituição de ensino escolhida pelo estudante e a entrega dos documentos poderá ocorrer de forma online ou presencial, conforme a organização da instituição. A lista de documentos, locais e horários de atendimento deve ser consultada diretamente com a universidade escolhida. Este ano, o ProUni comemora 21 anos de existência, com mais de 3 milhões e 700 mil estudantes beneficiados.
3: Cresceu o número de medidas protetivas de urgência concedidas pela Justiça do Rio de Janeiro para mulheres que enfrentam violência. Entre janeiro e julho, foram quase 57.500 decisões, um aumento de 43% na comparação com o igual período de 2025, segundo informações do Observatório Judicial de Violência contra a Mulher, do Tribunal de Justiça Fluminense. As prisões de agressores também registraram aumento. Foram 1.853 detenções entre janeiro e agosto. Os números mostram que a atuação do Judiciário do Rio vem sendo ampliada no enfrentamento à violência de gênero. Desde o início do ano, a Justiça realizou 12 mil audiências com 48 mil sentenças. Esse desempenho ocorre em um cenário de escalada nos registros de violência contra mulheres no Estado. Entre janeiro e julho, foram distribuídos quase 60 mil novos processos, cerca de 10 mil a mais que no mesmo período de 2025. Do total, quase metade está relacionada à violência física. Além de recorrer à justiça, essas vítimas contam com iniciativas de acolhimento especializado, como o serviço oferecido pela Sala Lilás e o aplicativo Maria da Penha Virtual.
9: Com 76 páginas, o plano de governo do candidato à presidência da República pelo PL, Flávio Bolsonaro, tem como um dos principais eixos o combate à criminalidade. Entre as propostas, classificar o PCC, o Comando Vermelho e as milícias como organização. Com 76 páginas, o plano de governo do candidato à presidência da República pelo PL, Flávio Bolsonaro, tem como um dos principais eixos o combate à criminalidade. Entre as

0: de gente grande será punido como gente grande, diz ele. Flávio Bolsonaro promete mais 500.000 de vagas no sistema prisional, além da construção de 5 presídios de segurança máxima. Outras medidas: castração química para criminosos que abusarem de mulheres e crianças e tornozeleira eletrônica para quem cometer feminicídio ou qualquer tipo de violência contra elas. Aliás, a política voltada para as mulheres é outro eixo do programa de governo de Flávio Bolsonaro. Ele promete a criação da Central da Mulher, um espaço que vai reunir serviços de apoio e consulta, orientação jurídica, apoio psicológico também. Há ainda a previsão de criação de programa de capacitação feminina e de um sistema integrado de vagas de emprego, abertura de empresas e apoio ao pequeno negócio. Na educação, pretende remunerar os alunos do ensino fundamental com bom desempenho para que eles deem reforço aos colegas que precisam. Promete ainda um ensino baseado em evidências científicas, feito para ensinar e não para militar em sala de aula. E a ampliação das escolas cívico-militares. Na economia, quer reduzir impostos e revisar a reforma tributária. E na parte administrativa e política, Flávio Bolsonaro promete uma reforma política com o fim da reeleição para o cargo de presidente, o corte de ao menos 10 ministérios, a redução de cargos comissionados e de despesas e o combate aos penduricalhos e a supersalários.
1: Termina aqui mais uma edição do Café com Notícias, com a apresentação e a produção de Kleber Salles. O Café com Notícias volta amanhã com novas informações no seu rádio, também com a participação da nossa equipe de rádio jornalismo. Um grande abraço para você e até lá.
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1: 7:57.
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5: Quarta-feira, 26 de agosto de 2026, está entrando no ar mais uma edição do Café com Notícias. As últimas informações do Brasil e do mundo. Eu sou Kleber Salles e a partir de agora você vai ficar muito bem informado. As últimas notícias do Brasil e do mundo chegando no nosso Café com Notícias.
6: A tramitação da PEC do fim da escala 6x1 chegou à Comissão de Constituição e Justiça do Senado nessa última sexta-feira, após despacho da presidência da Casa. A proposta, aprovada pela Câmara no fim de maio, reduz de 44 para 40 horas semanais a jornada máxima, sem redução salarial. O governo articula a votação da proposta no esforço concentrado da primeira semana de setembro, em meio à campanha eleitoral. A expectativa de aprovação preocupa o setor produtivo, que defende mais tempo para avaliar os impactos da mudança sobre empresas, emprego e produtividade. Presidente da Confederação das Associações Comerciais e Empresariais do Brasil, da Federação das Associações Comerciais do Estado de São Paulo e da Associação Comercial de São Paulo, Alfredo Cotaite Neto, defende o adiamento.
1: 7:59.
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A apresentadora Sabrina Sato causou frisson nas redes sociais ao compartilhar fotos deslumbrantes de sua segunda gestação. Posando de topless e com looks em laranja e vermelho, Sabrina mostrou o barrigão de 6 meses, fruto de seu relacionamento com Nicolas Prates. Os cliques renderam uma enxurrada de comentários e elogios de fãs e celebridades, que se derreteram pela beleza e espontaneidade da japa mais amada do Brasil. Sabrina, que já é mãe de Zou, espera um menino e a família não poderia estar mais feliz com a chegada do novo herdeiro.

0: 8 horas e 7 minutos.
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2: Bom dia, bom dia, bom dia. Começou por aqui mais uma edição do nosso Manhã Mais Que Demais. Eu sou Kleber Salles e tô na área, viu? Tô chegando. Se derrubar é pênalti, meu filho. Pois é, é só alegria aqui, né? Hoje, quarta-feira, 26 de agosto de 2026. E aí, tá em casa, tá no trabalho? O que que você tá fazendo de interessante nesta quarta-feira meiuca de semana, hein? Já tá se preparando para ir trabalhar? Tá escovando os dentes já? É? Tá arrumando tudo que precisa aí para partir o trabalho, né? Hashtag. Então, vamos lá, né? Vamos que vamos. É o nosso Manhã Mais Que Demais no seu rádio. E olha, eu começo o nosso programa sempre com aquela reflexão bacana aqui, né? E olha, o tempo possui uma maneira curiosa de organizar as nossas prioridades, né? Tava falando isso agora aqui um pouco, agora há pouco, né? Aquilo que parecia indispensável perde importância e aquilo que quase não percebíamos passa a ocupar um espaço enorme dentro do coração. Vale a pena investir naquilo que o tempo não destrói. Cultive amizades verdadeiras, proteja sua honestidade, fortaleça sua palavra, cuide da sua família, alimente sua fé, construa lembranças, porque existe um tipo de riqueza que nenhuma crise consegue tirar, nenhuma moda consegue envelhecer e nenhum calendário consegue apagar. No final da caminhada, o que permanecerá não será aquilo que você acumulou, mas aquilo que você espalhou pelo caminho. Aí, pensamento bem interessante para a gente começar o nosso Manhã Mais Que Demais desta quarta-feira, né? Bora começar então a programação musical.

Sun Goes Down com Bruno Martini e Aidora no nosso Manhã Mais Que Demais, para você que tá ligado, curtindo as melhores músicas, né? É, hoje quarta-feira já finalizando, né? O mês de agosto, estamos aí na última semana do mês já, hein, rapaz? Que coisa! Olha, hoje, 26 de agosto, é aniversário de Campo Grande, no Mato Grosso, né? Dia Internacional da Igualdade Feminina, Dia Mundial do Cachorro hoje também, viu? É, então dá um abraço aí no seu cachorrinho, viu? Para comemorar o dia dele. Vamos lá, menos é mais!

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0: Danilo e Davi, apaga, apaga, apaga. Fechando aqui o primeiro bloco do nosso Manhã Mais Que Demais. Rolou também Os Morenos para matar a saudade, hein? Mina de Fé, pagode das antigas e o pagode atual com o grupo Menos é Mais, Queria Ser. Interfone, né? Então tá certo. Daqui a pouquinho tem mais músicas. Continue ligadinho. Continue com a gente aqui na melhor do seu rádio, hein?
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2: 8:32.
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4: O Brasil aplicou uma multa de 153,7 milhões de reais ao TikTok por falhas na proteção de dados de crianças e adolescentes, conforme anunciado. A decisão ressalta a crescente preocupação das autoridades brasileiras com a segurança e privacidade de usuários menores de idade em plataformas digitais. A penalidade imposta à gigante das redes sociais destaca a necessidade de maior rigor na coleta e tratamento de informações de jovens. A medida serve como um alerta para outras empresas do setor sobre a importância de cumprir as regulamentações de proteção de dados no país.

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12: 8 horas e 38 minutos.
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14: Hora do Consumidor, trazendo as dúvidas aqui dos nossos ouvintes, respondendo aqui a pergunta da Juliana de Ponta Porã, no Mato Grosso do Sul. Ela diz que um restaurante informou que cobraria uma taxa de serviço obrigatória de 10%. Ela pergunta se é obrigada a pagar. Olha, Juliana, não é obrigada não, viu? A gorjeta ou taxa de serviço, quando cobrada, deve ser informada com clareza, mas seu pagamento é facultativo para o consumidor, viu? Se houver dúvida, peça esclarecimentos ao estabelecimento antes de efetuar o pagamento, tá bom? Fica aí a nossa sugestão para você. Eu sou Kleber Salles e volto na próxima edição aqui do nosso quadro A Hora do Consumidor.
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estamos chegando com os resumos das suas novelas favoritas para esta quarta-feira. E agora, o resumo da novela Iludida. Ásia sai do hospital às pressas para seguir os passos de Volkan. A perseguição a leva até a casa da sogra Celia, onde o arquiteto afirma visitar a mãe diariamente. Na sequência, a médica questiona a cuidadora, Suna. Ali, assustado com a separação da mãe de Selin, implora para que os pais nunca se divorciem. Disposta a manter as aparências e ficar de olho em cada passo do marido, Asya acompanha Volkan à exposição de Gonu. Desconfiada, a médica aproveita a ocasião para convidar Gonu e Haluk para a festa de aniversário de Volkan. Em meio a uma série de acontecimentos inesperados, uma aliança improvável começa a tomar forma quando Asya presencia uma situação agressiva envolvendo Neil. A pedido da médica, a jovem garçonete segue e Volkan confirma que o viu com outra mulher. A doutora desaba diante da realidade e Neil ainda alerta sobre algo escondido no porta-malas do carro de Volkan.

0: 8:45.
1: Bom dia, bom dia, bom dia. Eu, Paula Esteves, aqui ó, do seu ladinho, a partir de agora, na nossa Urbis FM, diretamente de Itaberaba para toda a nossa região, para todo o Brasil também, aqui nas nossas redes sociais, nas plataformas digitais, né? É a frequência do sucesso. Bora lá que a nossa manhã tá recheada de música boa, de informação, de entretenimento. Eu quero sentir o seu carinho, a sua amizade por aqui. Já manda beijo, já manda abraço aqui no nosso WhatsApp, hein? 759-9958-8688. Bom dia, começando o show da manhã.

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0: 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Salvou aí? 759-9958-8688. 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
1: 9:09.
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Estamos chegando com os resumos das suas novelas favoritas para esta quarta-feira. E agora, o resumo da novela Iludida. Ásia sai do hospital às pressas para seguir os passos de Volkan. A perseguição a leva até a casa da sogra Celia, onde o arquiteto afirma visitar a mãe diariamente. Na sequência, a médica questiona a cuidadora, Suna. Ali, assustado com a separação da mãe de Selin, implora para que os pais nunca se divorciem. Disposta a manter as aparências e ficar de olho em cada passo do marido, Asya acompanha Volkan à exposição de Gonu. Desconfiada, a médica aproveita a ocasião para convidar Gonu e Haluk para a festa de aniversário de Volkan. Em meio a uma série de acontecimentos inesperados, uma aliança improvável começa a tomar forma quando Asya presencia uma situação agressiva envolvendo Neil. A pedido da médica, a jovem garçonete segue e Volkan confirma que o viu com outra mulher. A doutora desaba diante da realidade e Neil ainda alerta sobre algo escondido no porta-malas do carro de Volkan.

0: 9:17.
1: Já de volta com você aqui na nossa Urbis FM, a frequência do sucesso, com um show de música boa, um show de positividade aqui na sua manhã, um show de informação, de entretenimento, um show de companhia pra você que tá aí do outro lado, ouvindo a gente em casa, nos seus afazeres, você que tá aqui, ó, nas ruas, nas avenidas da nossa cidade. Obrigadão aí pela carona, tá? A gente segue juntinho aqui na nossa Urbis FM e, claro, você participando aqui, mandando sua mensagem de voz, sua mensagem de texto e compartilhando comigo, como é que tá sendo a sua manhã, tá? Já tá preparando o rango aí, como é que tá? Tá na academia? Tá malhando? Tá nas atividades? Tá fazendo aquela faxina? Tá animado? Tá animada por aí? Então vem com a gente aqui na Urbis FM, você sabe, a frequência do sucesso, da música boa, é um show de conteúdo pra você aqui na sua manhã. Bom dia.
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0: 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Salvou aí? 759-9958-8688. 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
1: 9:36.
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1: E agora o resumo da novela A Nobreza do Amor. Chinua discorda da união entre Kenny e Pascoal. E Jendal pede um tempo para pensar. Salma fala sobre Omar. E Miguel desconfia dos sentimentos da filha pelo forasteiro. Fátima confessa a Miguel que teme ser castigada por mentir para a Salma sobre sua saúde. Dona Menina ampara Tonho, que teme se afastar de Lúcia, Alica. Ladisa e Akin comandam uma busca Dumi. Jendal anuncia que Kenya se casará com Pascoal. Tonho e Alica descobrem que nasceram no mesmo dia.
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2: 9:46.
3: Já de volta com você aqui na nossa Urbis FM, a frequência do sucesso, com um show de música boa, um show de positividade aqui na sua manhã, um show de informação, de entretenimento, um show de companhia pra você que tá aí do outro lado, ouvindo a gente em casa, nos seus afazeres, você que tá aqui, ó, nas ruas, nas avenidas da nossa cidade. Obrigadão aí pela carona, tá? A gente segue juntinho aqui na nossa Urbis FM e, claro, você participando aqui, mandando sua mensagem de voz, sua mensagem de texto e compartilhando comigo, como é que tá sendo a sua manhã, tá? Já tá preparando o rango aí, como é que tá? Tá na academia? Tá malhando? Tá nas atividades? Tá fazendo aquela faxina? Tá animado? Tá animada por aí? Então vem com a gente aqui na Urbis FM, você sabe, a frequência do sucesso, da música boa, é um show de conteúdo pra você aqui na sua manhã. Bom dia.
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0: 9:59.
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2: 10 horas e 4 minutos.
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6: 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Mais um Pop Mix começando aqui na melhor rádio do Brasil. Muito prazer, eu sou o Johnny Silva. Estou chegando pra ficar coladinho com você. Com muita alegria, muita descontração e muita música boa. Vamos juntinhos. Hoje, quarta-feira, meiuca de semana. Hoje, 26 de agosto de 2026. E a partir de agora, você está convidado aí a participar com a gente nas redes sociais. Vamos juntos, porque vai passar por aqui o melhor do pop nacional, internacional, pop latino. Uma pitadinha do clássico também. Você vai curtir aqui do nosso Pop Mix desta quarta-feira. Tá começando e vamos começar muito bem. Tá chegando Artemas.

quarta-feira especial, você curtindo os hits mais tocados em todo mundo, em todas as pistas mundiais. Você curtindo aqui no nosso Pop Mix, tá aí o Overcome Alone. Ah, passou por aqui também o Jota Quest com a participação do seu Jorge na moral. E continua, e agora tá chegando o Projota, linda, é o nosso Pop Mix. Hoje.

0: adianta você mudar o dial do seu rádio pra lá, pra cá, mudar de aplicativo, porque a melhor playlist você vai encontrar aqui no nosso Pop Mix, aqui na nossa rádio predileta. Você curtindo aí Dua Lipa, passou por aqui Elana Dara. Vou para um breve intervalo, mas no próximo bloco tem muito mais pra você.
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4: 10 horas e 27 minutos.

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0: 10:33.
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2: 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Aumenta o volume aí porque tá chegando mais uma super playlist pra você aqui no nosso Pop Mix. É o Sandfield com a participação de Lucas e Steve.

maiores artistas do mundo pop passam por aqui no nosso Pop Mix. Por isso que você é um privilegiado e eu também sou um privilegiado em curtir música boa. Você ouvindo aí Sixpence, passou por aqui também, Lecha. E continuamos com mais música nessa mesma pegada. Vamos juntos, é o nosso Pop Mix.

0: bom ouvir música boa. Você curtindo o Sen, passou por aqui, Imagine Dragons. Tudo isso aqui no nosso Pop Mix. Gente, que peninha que chegamos ao fim nesta quarta-feira, mas amanhã, quinta-feira, tem muito mais pra você. Por aqui na nossa rádio, a música não para. Então fica sempre aqui ligadinho, porque sempre tem música boa pra você. Amanhã tem mais Pop Mix no mesmo horário. Temos um encontro marcado. Até amanhã. Tchau, tchau.
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3: 10:59.
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5: A Sabesp anunciou hoje o início de uma oferta de 178 milhões em debêntures, títulos de dívida, destinados a financiar projetos de saneamento básico. A operação, que corresponde à 39ª emissão da companhia, teve registro automático concedido pela Comissão de Valores Mobiliários, CVM, e é voltada exclusivamente para investidores profissionais. Os recursos captados serão integralmente utilizados em investimentos ligados ao programa Eco Invest Brasil, com foco na expansão e modernização da infraestrutura de água e esgoto. O objetivo é a universalização dos serviços e o atendimento a comunidades vulneráveis, sem que o dinheiro seja usado para refinanciar dívidas.

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1: Horas e 6 minutos.
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3: Opa, estamos chegando por aqui com o nosso trânsito livre aqui na Urbis FM de Itaberaba para toda a nossa região e para todo o Brasil também nas plataformas digitais. Essa é a frequência do sucesso. Eu sou Paula Esteves e eu vou contigo por aqui nessa próxima hora com o trânsito livre. Claro, tocando aqui, ó, música diretaça para você, os destaques, tudo que tá bombando, do jeito que você gosta, né? Aquela playlist super especial rolando aqui na Urbis FM. Você vai ficar de fora? Não, né? Então já participa comigo aqui no nosso WhatsApp, que tá liberado, viu? 759-9956-8688. Toma medo desse volume e vem curtir com a gente aqui na Urbis FM, Trânsito Livre. Já é, tá começando.

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0: E você tá curtindo por aqui o nosso Trânsito Livre. Música top, música boa atrás de ótima rolando aqui na nossa Urbis FM, a frequência do sucesso. Tá de boinha por aí? Manda seu alô aqui no nosso WhatsApp, 759-9956-8688. Facinho, né? Segue a gente também nas redes sociais, espalha pra geral, curte e compartilha os nossos posts. Lá você fica sabendo aqui de todos os bastidores, tá? Das nossas novidades, de tudo que rola aqui na Urbis FM Itaberaba. Na sequência, eu volto por aqui no Trânsito Livre com você.
1: 11 horas e 27 minutos.
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3: O Brasil aplicou uma multa de 153,7 milhões de reais ao TikTok por falhas na proteção de dados de crianças e adolescentes, conforme anunciado. A decisão ressalta a crescente preocupação das autoridades brasileiras com a segurança e privacidade de usuários menores de idade em plataformas digitais. A penalidade imposta à gigante das redes sociais destaca a necessidade de maior rigor na coleta e tratamento de informações de jovens. A medida serve como um alerta para outras empresas do setor sobre a importância de cumprir as regulamentações de proteção de dados no país.

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2: De volta aqui com o nosso trânsito livre na Urbis FM, a frequência do sucesso de Itaberaba para toda a nossa região aqui, ó, com música top, música boa atrás de ótima para você curtir aí do outro lado, em casa, no trabalho, tá de boa, tá sossegado, tá como, hein? Me conta aqui no nosso WhatsApp, participa, solta a voz aí para mim, capricha na mensagem, vale voz, vale texto, vale tudo, só não vale você ficar de fora aqui da nossa programação, né? Esse é o trânsito livre por onde passam os maiores hits do Brasil, do mundo, da nossa região, e você curte aqui, ó, canta junto com a gente na Urbis FM. Bora lá? Chegando aquela sequência top por aqui no nosso Trânsito Livre.
3: 11 horas e 35 minutos.
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0: E você tá curtindo por aqui o nosso Trânsito Livre. Música top, música boa atrás de ótima rolando aqui na nossa Urbis FM, a frequência do sucesso. Tá de boinha por aí? Manda seu alô aqui no nosso WhatsApp, 759-9956-8688. Facinho, né? Segue a gente também nas redes sociais, espalha pra geral, curte e compartilha os nossos posts. Lá você fica sabendo aqui de todos os bastidores, tá? Das nossas novidades, de tudo que rola aqui na Urbis FM Itaberaba. Na sequência, eu volto por aqui no Trânsito Livre com você.
1: 11 horas e 58 minutos.
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3: Em uma escalada da guerra comercial, o Canadá anunciou que irá retaliar as tarifas impostas pelos Estados Unidos, aplicando taxas de até 50% sobre centenas de produtos americanos. A decisão canadense é uma resposta direta às medidas protecionistas do governo Trump, que tem gerado tensões nas relações bilaterais. A disputa comercial se intensifica após a sugestão de Trump de renomear o Lago Ontário para Lago América, o que irritou o governo canadense. Essa troca de farpas e imposição de tarifas mútuas sinalizam um período de instabilidade nas relações econômicas entre os dois países vizinhos.

0: 11:59.
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2: Crie um dia zero gastos. Nesse dia, a ideia é que você não gaste com nada que pode ser evitado.
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0: meio-dia e 5 minutos.
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0: 12:28.
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4: Meio-dia e 34 minutos.
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0: 12:57.
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Cano confirmou a intenção de revogar vistos de negócios e turismo de até 200 mil estrangeiros que solicitaram asilo nos Estados Unidos. A medida faz parte das políticas de imigração mais rigorosas do presidente Donald Trump. Segundo o Departamento de Estado, obter um visto com o propósito de pedir asilo é considerado fraude, justificando a revogação. A Casa Branca classificou a ação como a maior revogação de vistos da história do país, a ser implementada gradualmente.

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1: O mês de agosto é laranja. Sabe por quê? É o mês da campanha criada para alertar a população sobre a esclerose múltipla, doença que, mesmo sendo rara, atinge uma média de 35 mil pessoas no Brasil e 2,5 milhões em todo o mundo. E ainda assim, é desconhecida por cerca de 80% da população. Os sintomas são variados e dependem da parte do sistema nervoso que foi afetada.

0: 13 horas e 8 minutos.
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O ministro do Supremo Tribunal Federal, Flávio Dino, declarou que as emendas parlamentares representam atualmente o maior vetor da corrupção no Brasil. A afirmação foi feita durante um evento, onde o magistrado atribuiu o problema ao afrouxamento das regras fiscais durante a pandemia da Covid-19. Dino ressaltou a necessidade de maior transparência e controle sobre a destinação desses recursos, que tem sido alvo de debates e críticas. A discussão sobre a gestão das rendas parlamentares continua sendo um tema central no cenário político nacional.

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2: Hora do Consumidor, com a dúvida aqui do nosso ouvinte Flávio, né, de Criciúma. O Flávio, ele pergunta o seguinte, ele diz que comprou frutas anunciadas em promoção, mas no caixa elas passaram pelo preço normal, e ele pergunta se pode exigir o desconto, né? Olha, Fábio, pode exigir sim, Flávio, né? Pode exigir o desconto sim. O artigo do CDC, o artigo 35, né, do Código de Defesa do Consumidor, garante que se o fornecedor não cumprir a oferta, o consumidor pode exigir seu cumprimento. Sempre confira o cupom fiscal, viu? Antes de deixar o estabelecimento, tá bom? Fica aí a nossa dica para você. Eu sou Kleber Salles e esse foi o nosso quadro A Hora do Consumidor. Grande abraço!
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3: 13 horas e 39 minutos.
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O governo norte-americano confirmou a intenção de revogar vistos de negócios e turismo de até 200 mil estrangeiros que solicitaram asilo nos Estados Unidos. A medida faz parte das políticas de imigração mais rigorosas do presidente Donald Trump. Segundo o Departamento de Estado, obter um visto com o propósito de pedir asilo é considerado fraude, justificando a revogação. A Casa Branca classificou a ação como a maior revogação de vistos da história do país, a ser implementada gradualmente.

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3: 14:06.
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10: Opa, chegando por aqui a quarta-feira mais animada do Brasil. Ziu, ziu, ziu, como que você está? Tá tudo bem? Muito prazer, eu sou o Johnny Silva. Hoje é quarta-feira, 26 de agosto de 2026. Ah, agora vai rolar só coisa boa pra você aqui. O melhor do sertanejo, do pop, do pagode, do dance. Tudo isso você vai curtir aqui na nossa tarde mais que demais. Nessas duas horinhas que iremos ficar juntos aqui nesta rádio maravilhosa. Com muita alegria, muita descontração. Vamos começar muito bem, relembrando com Bruno e Marrone e Henrique Diego, Esqueci Você. Curte aí, é a nossa tarde mais que demais.

0: Pode aplaudir Henrique e Diego.
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0: Obrigado, meu irmão.
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Você ouvindo aqui os embalos de sábado à noite com Ava Max, My Oh My. Antes passou por aqui o Guilherme Benuto com o Grupo Menos é Mais, com o Matheus Fernandes. Ah, uma misturada gostosa aqui na nossa tarde, né? Vamos juntos porque tá chegando o Felipe Araújo com o Luan Pereira, Body Splash.

0: Felipe Araújo!
1: Flamengo!
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0: você curtindo a eterna Marília Mendonça, Leão, uma música que eu não entendo bolufas o que ela fala, desde quando foi lançada, até hoje eu não entendo essa música. Vou para um breve intervalo comercial, mas já já eu volto, trazendo muito mais pra você.
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2: 14 horas e 29 minutos.
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1: 14 horas e 33 minutos.
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4: E agora é hora de você curtir a brasileiríssima Anitta com a participação do Felipe Amorim aqui na nossa Tarde Mais que Demais. Aumenta o som aí.

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1: Fazendo a trilha sonora dos seus momentos, quando o lançamento é lançado, ah, essa foi boa, né? O lançamento é lançado. Ah, você entendeu, né? Você curte aqui em primeira mão, aqui na nossa rádio, aqui na nossa Tarde Mais Que Demais. Você ouvindo a Marília Tavares e antes você relembrando aqui com a gente o Cachimbo da Paz com Gabriel Pensador. Tá chegando por aqui mais uma sonzeira pra você na nossa tarde. É o The Weeknd.

0: 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Você curtindo aqui na nossa tarde mais, que é demais. Vou para um breve intervalo, mas já eu volto com muito mais para você.
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2: 14 horas e 56 minutos.
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0: 15 horas e 1 minuto.
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3: Opa, comigo, Johnny Silva, seja muito bem-vindo, uma ótima tarde pra você. Tá chegando por aqui um dos maiores cachês do Brasil hoje, que é a Simone Mendes, né? Ela merece.

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você está ouvindo Zé Felipe, é isso mesmo, Meu Grito de Amor. Essa música lindíssima que foi gravada pelo Leonardo, pela Paula Fernandes. E você ouvindo aí, ó, pelo Zé Felipe, Meu Grito de Amor. E essa aí eu creio que está no mesmo álbum aí da Se Eu Não Tivesse Ido, uma música do Bruno Marrone. Ah, gente, eu acho que ele tá sofrendo, viu? Não sei, viu? O que você acha? Fala aqui nas redes sociais da rádio, tá bom? Pra gente ficar sabendo também. E para de falar isso que ele foi o ex-marido da Virgínia. A gente não quer saber disso mais. Por aqui continua, tá chegando o Gustavo Lima, Retrovisor. Uma música lindíssima também que às vezes fala a realidade aí, né? Que a gente tem que dar aquela parada, olhar o que a gente já passou, o que a gente está passando, ao que está vindo ainda, né? É bom sempre dar essa refletida aí. Curte aí, é o Gustavo Lima, Retrovisor.

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0: você ouvindo por aqui só as melhores, é o Henrique Juliano, Amor dos Outros, aqui na nossa tarde Mais Que Demais. É assim, muita música boa. Tô indo para um breve intervalo comercial, mas já tem muito mais pra você. No próximo bloco você vai ouvir aqui o Dilcinho com a Ana Castela, Passada de Mão. Então não saia daí, aguenta aí que eu tô voltando.
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2: 15 horas e 26 minutos.

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1: Quinze horas e 31 minutos.
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4: Gente, não custa nada a gente cumprir o que a gente fala, né? Eu prometi pra você que ia trazer o Dilcinho com a Ana Castela, passada de mão. Então curte aí, aumenta o som.

você curtindo esse modão, esse bolero aí na voz da Lauana Prado. Música lindíssima, romântica, né? Você curte aqui na nossa Tarde Mais, que é demais. Nessa sequência você ouviu aqui também o Charlie Brown Jr. E continuamos nessa vibe gostosa, com mais música chegando e agora com eles.

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0: você curtindo por aqui, só moda boa. Tá, Hugo e Guilherme vazou na Braquiária, gente, que modão esse, né? A nossa tarde muito gostosa nesta quarta-feira. Ah, não fica triste não com a notícia que eu vou te dar, tá bom? Estou indo embora, mas amanhã eu volto com a nossa tarde mais que demais, no mesmo horário aqui na nossa rádio. Temos um encontro marcado, então firma um compromisso comigo aí, tá bom? Amanhã estarei de volta. Não saia da sintonia porque tá chegando uma atração especial aqui na nossa rádio, feita pra você. Um ótimo restante de quarta-feira aí, tudo de bom e até amanhã, quinta-feira. Tchau, tchau!
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2: 15 horas e 54 minutos.
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5: O cantor Zé Felipe divertiu os fãs ao ironizar um pedido de dica sobre marca de aliança de casamento. Em uma interação nas redes sociais, o sertanejo respondeu com bom humor que não seria a pessoa ideal para dar conselhos sobre o assunto, já que seus dois últimos relacionamentos não deram certo. O comentário faz referência aos términos de Zé Felipe em 2025, primeiro com Virgínia Fonseca e depois com Ana Castela. Desde então, o cantor tem se mantido solteiro, apesar dos rumores, e brincou que a vida é assim quando o assunto é namoro.
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0: Estamos chegando com os resumos das suas novelas favoritas para esta quarta-feira. E agora...
1: 15 horas e 59...
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0: O cantor Zé Felipe divertiu os fãs ao ironizar um pedido de dica sobre marca de aliança de casamento. Em uma interação nas redes sociais, o sertanejo respondeu com bom humor que não seria a pessoa ideal para dar conselhos sobre o assunto, já que seus dois últimos relacionamentos não deram certo. O comentário faz referência aos términos de Zé Felipe em 2025, primeiro com Virgínia Fonseca e depois com Ana Castela. Desde então, o cantor tem se mantido solteiro, apesar dos rumores, e brincou que a vida é assim quando o assunto é namoro.
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0: estamos chegando com os resumos das suas novelas favoritas para esta quarta-feira. E agora, o resumo da novela Iludida. Ásia sai do hospital às pressas para seguir os passos de Volkan. A perseguição a leva até a casa da sogra Celia, onde o arquiteto afirma visitar a mãe diariamente. Na sequência, a médica questiona a cuidadora, Suna. Ali, assustado com a separação da mãe de Selin, implora para que os pais nunca se divorciem. Disposta a manter as aparências e ficar de olho em cada passo do marido, Ásia acompanha Volkan à exposição de Gonu. Desconfiada, a médica aproveita a ocasião para convidar Gonu e Haluk para a festa de aniversário de Volkan. Em meio a uma série de acontecimentos inesperados, uma aliança improvável começa a tomar forma quando Ásia presencia uma situação agressiva envolvendo Neil. A pedido da médica, a jovem garçonete segue e Volkan confirma que o viu com outra mulher. A doutora desaba diante da realidade e Neil ainda alerta sobre algo escondido no porta-malas do carro de Volkan.
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2: 16 horas e 6 minutos.

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0: Bem-vindos de volta ao Show da Tarde. Você sabe, né? E tem muita música boa aqui na nossa programação. Estamos aqui para tornar a sua tarde ainda mais especial. Vamos nessa!
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1: Dezesseis horas e 26 minutos.
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4: O embaixador Gustavo Lima foi pego de surpresa com a transmissão ao vivo de seu show na Festa do Peão de Barretos pela Globo, no último sábado. Apesar do histórico de distanciamento, ele aceitou dar entrevista ao canal. O cantor explicou que não sabia da transmissão previamente, mas concordou pela importância do evento para Barretos, quebrando um longo período sem aparições em programas da emissora.
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Estamos chegando com os resumos das suas novelas favoritas para esta quarta-feira. E agora, o resumo da novela Iludida. Ásia sai do hospital às pressas para seguir os passos de Volkan. A perseguição a leva até a casa da sogra Celia, onde o arquiteto afirma visitar a mãe diariamente. Na sequência, a médica questiona a cuidadora, Suna. Ali, assustado com a separação da mãe de Selin, implora para que os pais nunca se divorciem. Disposta a manter as aparências e ficar de olho em cada passo do marido, Ásia acompanha Volkan à exposição de Gonu. Desconfiada, a médica aproveita a ocasião para convidar Gonu e Haluk para a festa de aniversário de Volkan. Em meio a uma série de acontecimentos inesperados, uma aliança improvável começa a tomar forma quando Ásia presencia uma situação agressiva envolvendo Neil. A pedido da médica, a jovem garçonete segue e Volkan confirma que o viu com outra mulher. A doutora desaba diante da realidade e Neil ainda alerta sobre algo escondido no porta-malas do carro de Volkan.

0: 16h36.
1: Aqui com mais uma seleção musical do seu Show da Tarde. Olha, prepare-se porque essa seleção promete. Você vai cantar, você vai dançar, você vai se divertir ao som dos hits aí do momento, hein?

0: doce. Me ajuda aí, ó.
1: Adeus, eu peço. 16:55.
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4: O cantor Luan Pereira aproveitou a atmosfera romântica da festa do Peão de Barretos para gravar um audiovisual apaixonado ao lado de sua noiva, Victoria Miranda. O registro aconteceu na Casa LP, um rancho dentro da própria festa, e o casal foi flagrado trocando beijos, celebrando a recente reconciliação do relacionamento.
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1: Receba uma massagem. A massagem pode ser uma arma secreta. Mesmo realizando atividades estressantes, quem recebe uma massagem mensal suporta melhor os efeitos da rotina cansativa.
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0: agora o resumo da novela A Nobreza do Amor. Chinua discorda da união entre Kenny e Pascoal. E Gendal pede um tempo para pensar. Salma fala sobre Omar. E Miguel desconfia dos sentimentos da filha pelo forasteiro. Fátima confessa a Miguel que teme ser castigada por mentir para Salma sobre sua saúde. Dona Menina ampara Tonho, que teme se afastar de Lúcia, Alica. Ladisa e Akin comandam uma busca Dumi. Gendal anuncia que Kenya se casará com Pascoal. Tonho e Alica descobrem que nasceram no mesmo dia.
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2: 17 horas e 7 minutos.
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1: E prosseguindo, agora temos o resumo da novela por você. Gabriel conta a Bela que deixou Vanessa. Lucas recebe Peixe e seus irmãos na escola novamente. Bela pede notícias das crianças ao diretor. Vanessa envia uma notícia falsa para a imprensa, a fim de comprometer Bela. Gabriel conversa com Leandra sobre a separação de Vanessa. Toy fica frustrado ao não conseguir se apresentar para Leandra. Lucas comenta com Bela que a denúncia pode ter sido motivada por vingança. Juarez se sensibiliza ao saber que os filhos de Júlia estão em um abrigo. Samuca conhece Tonton. Bela promete aos filhos de Júlia que conseguirá a guarda deles. A obstetra suspeita de que Carmela esteja precisando de ajuda médica. Vanessa pede que Leandra interceda por ela junto a Gabriel. Bela descobre que foi denunciada como sequestradora de crianças.
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2: 17 horas e 28 minutos.

0: E por fim, o resumo da novela Quem Ama Cuida. Bruna sente o golpe quando Adriana a acusa de ter tentado destruir o amor de Pedro por ela. Pedro nega a Pilar que esteja com Adriana. Dora e André declaram seu amor. Liris aconselha Ulisses a procurar ajuda para se livrar do vício no jogo. Adriana e Nancy descobrem que Ulisses é viciado em jogo e está afundado em dívidas.
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2: É essencial cuidar da roupa de cama, especialmente durante o inverno. Geralmente, os cobertores ficam guardados o ano inteiro, acumulando ácaros e outros micro-organismos. Deixando a roupa de cama no sol antes de usá-la é muito importante, assim como passar sempre com ferro depois de lavar. Troque a roupa de cama ao menos uma vez por semana e não deixe de arrumar a cama ao levantar, de forma a dificultar a proliferação de ácaros.
3: 17 horas e 52 minutos.
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0: 17h58.
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3: O cantor Zé Felipe divertiu os fãs ao ironizar um pedido de dica sobre marca de aliança de casamento. Em uma interação nas redes sociais, o sertanejo respondeu com bom humor que não seria a pessoa ideal para dar conselhos sobre o assunto, já que seus dois últimos relacionamentos não deram certo. O comentário faz referência aos términos de Zé Felipe em 2025, primeiro com Virgínia Fonseca e depois com Ana Castela. Desde então, o cantor tem se mantido solteiro apesar dos rumores e brincou que a vida é assim.

0: 17h59.
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3: O cantor Zé Felipe divertiu os fãs ao ironizar um pedido de dica sobre marca de aliança de casamento. Em uma interação nas redes sociais, o sertanejo respondeu com bom humor que não seria a pessoa ideal para dar conselhos sobre o assunto, já que seus dois últimos relacionamentos não deram certo. O comentário faz referência aos términos de Zé Felipe em 2025, primeiro com Virgínia Fonseca e depois com Ana Castela. Desde então, o cantor tem se mantido solteiro apesar dos rumores e brincou que a vida é assim.

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1: Dezoito horas e 5 minutos.
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0: 18 horas e 25 minutos.
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3: O embaixador Gustavo Lima foi pego de surpresa com a transmissão ao vivo de seu show na Festa do Peão de Barretos pela Globo, no último sábado. Apesar do histórico de distanciamento, ele aceitou dar entrevista ao canal. O cantor explicou que não sabia da transmissão previamente, mas concordou pela importância do evento para Barretos, quebrando um longo período sem aparições em programas da emissora.

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0: 18h31.
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0: 18h54.
1: 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Sertanejo Deus.
2: O cantor Zé Felipe divertiu os fãs ao ironizar um pedido de dica sobre marca de aliança de casamento. Em uma interação nas redes sociais, o sertanejo respondeu com bom humor que não seria a pessoa ideal para dar conselhos sobre o assunto, já que seus dois últimos relacionamentos não deram certo. O comentário faz referência aos términos de Zé Felipe em 2025, primeiro com Virgínia Fonseca e depois com Ana Castela. Desde então, o cantor tem se mantido solteiro apesar dos rumores e brincou que a vida é assim.

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1: 18 horas e 59 minutos. 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
1: Dezenove horas e 34 minutos.
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1: 19 horas e 59 minutos.

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2: 20 horas e 4 minutos.
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0: 20h32.
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1: Vinte horas e 36 minutos. Parada Retro.

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